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Guitarra portuguesa José Manuel Neto. 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Contrabaixo Paulo Barros.

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Muito obrigada. Pedro Amendoeira, João Penedo e Pedro Pinhal.

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